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2: Playmix FM, agora são
3: 5h58.
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1: Play Mix FM, agora são
2: 6h30.
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1: Play Mix FM, agora são
2: 7h58.
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Bom dia, bom dia, bom dia, minha gente! Tudo certo por aí? Tudo tranquilo? Eu sou o Kleber Salles, por aqui tá tudo ótimo também, tudo tranquilo, viu? É, meu povo, vamos juntos com o nosso Manhã Mais, que demais! Comigo, Kleber Salles, na sua companhia, e a partir de agora, muita música vai rolar, muita música boa, né? As nacionais, as internacionais, o melhor do pop, né? Você confere, você curte aqui na melhor manhã da sua quarta-feira, mês de julho começando, galera. Vamos saudar, vamos dar as boas-vindas aí para que seja realmente um mês bem especial, né? Que sejam, que nós tenhamos realizações positivas, né? Você e todos nós, todos juntos, sempre caminhando, né? Lado a lado, né? Olha, hoje, 1º de julho, é o Dia Mundial da Arquitetura, também é o Dia Mundial das Bibliotecas. Agora tem muito, até biblioteca online gratuita aí, né, que o governo criou aí para poder incentivar as pessoas à leitura. Hoje só não faz uma boa leitura mesmo quem não quiser, né? Dia da vacina BCG. Início também do Julho Amarelo, hepatites virais. Início também do

Julho Verde, que fala sobre câncer de cabeça e pescoço, né? É, são aí as datas referentes ao mês de julho. E a partir de agora, amanhã, Mais Que Demais no ar com os grandes sucessos, as mais tocadas, né? Você ouve aqui na programação da sua manhã, né? Durante as próximas 2 horas, estarei por aqui, rolando muito som, muita música bacana na sua meiuca de semana. Danilo e Davi com Fumo da Noite.

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0: Rolling com Circus Boy aqui no nosso Manhã Mais Que Demais. Teve também o Vitor Clay, Joyce Alane, Abalo Psicológico. É sensacional, hein? Mais um super som pra você aqui. E Nath e Natasha Tuperrota. E a gente vai seguindo em frente aqui com o nosso Manhã Mais Que Demais com o grupo Menos é Mais e Anitta. 1% aqui na nossa manhã de quarta-feira. Bom dia pra você que sintoniza a melhor manhã do rádio.
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0: Obrigado.
1: Zé Neto e Cristiano, pulando o muro, fechando mais um bloco pra você aqui do nosso Manhã Mais Que Demais. E teve também o som do Titãs, hein? Gostava tanto de você. Aqui na programação mais gostosa, mais sensacional da sua manhã. Daqui a pouco a gente volta com muito mais, o melhor do pop nacional e internacional, o melhor do sertanejo, do samba e do pagode. A gente toca tudo pra você que curte boa música aqui com a gente, né?
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4: Play Mix FM, agora são
5: 8:26.
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4: E tem uma galera enorme ligada aqui na nossa manhã de quarta-feira. Muito obrigado a todo mundo que curte o Manhã Mais Que Demais de hoje. Tá bem bacana mesmo, né? Valeu pela audiência, pessoal mandando mensagens aqui pra gente. Olha só. Agora tem o Guilherme Santiago e o Jorge Matheus com Pijama Amarelo. Na sequência tem Lights com Jones Doom In My Head. Aqui na nossa manhã de quarta-feira, as melhores músicas sempre marcando presença aqui no seu rádio, hein?

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Eduardo Costa, me ajuda a te esquecer. É, rapaz, aqui na programação número 1 da sua manhã. Esse é o Manhã Mais Que Demais, tocando só as melhores pra você aqui, viu? Abraço pra galera que tá no trânsito aí, na correria da manhã, né? O pessoal que tá aí trabalhando, muita gente viajando nessa hora da manhã também, pegando estrada aí com o nosso sonzão ligado, viu? Agora tem Major Lazer e Justin Bieber, Moon Cold Water, aqui no nosso Manhã Mais Que Demais. Bom dia!

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0: mais, hein? Depois do intervalinho, a gente segue com mais músicas na sua manhã do rádio, sempre tocando as melhores músicas. Ó, não sai daí, continue ligado com a gente na nossa manhã de quarta.
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4: Play Mix FM, agora são
5: 8:52.
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2: Manhã Mais Que Demais aqui na sua melhor sintonia. Ó, nesse bloco vai rolar muita coisa boa, viu? Vai ter Henrique e Juliano, Projota, Gustavo Lima, Breno e Matheus, né? É, Billy Corrington. Mais Latino, que vai passar por aqui também, Danilo e Davi e muito mais. E pra gente abrir a segunda hora do nosso Manhã Mais Que Demais, tem a Boiadeira, Ana Castela, Léo Foguete e Agroplay. Sem você. E

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0: Essa música do Embaixador é linda demais, né? Gustavo Lima, Retrovisor, tem uma letra espetacular, né? É bem simples e direta, uma mensagem muito legal para todos nós aí, pra gente parar e refletir um pouquinho também na nossa vida, nas nossas conquistas, né? Naquilo que a gente já conquistou ao longo da vida. Vamos seguindo em frente aqui no Manhã Mais Que Demais. Vamos lá com Breno e Matheus, hein? Com o DJ Ari SL descer pra BC.
1: Dá pra mim.
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0: Danilo e Davi com Apaga, Apaga, Apaga, fechando aqui mais uma sequência do nosso Manhã Mais Que Demais desta quarta-feira. Latino passou por aqui também, né? Na nossa manhã, e o Bill Corrington, We Are Tonight. Daqui a pouco eu volto com mais músicas na reta final do Manhã Mais Que Demais desta super quarta-feira. Obrigado a você pela audiência, pela sintonia, hein? Vamos seguindo. Intervalo, já já eu volto.
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3: Play Mix FM, agora são
4: 9:22.
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0: É o Manhã Mais Que Demais na sua rádio, na sua melhor companhia nesta quarta-feira. Vamos juntos nesta meiuca de semana com muito mais pra você. Agora eu tenho Traia Véia e o Gustavo Lima com Equivocada. Sucesso, hein? Essa é hit viral, né? Que você curte aqui na nossa manhã de quarta-feira. Obrigado a você pela companhia, pela audiência, e a gente vai seguindo com esta última sequência do nosso Manhã Mais Que Demais. Vai lá, Traia Véia, canta pra gente aí.

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0: Danilo e Davi, no nosso Manhã Mais Que Demais. As melhores músicas, né? Os sucessos nacionais e internacionais. Você curte aqui na melhor manhã do seu rádio, né? E tá quase já acabando, já vamos concluir aqui a nossa manhã com sucesso, né? Manhã concluída com sucesso, já já. É, rapaz, só sucesso pra você aqui no nosso Manhã Mais Que Demais. Ah, a coleguinha tá chegando? Então vamos com ela agora, né? Simone Mendes, respira, Simone Mendes.
1: Deixa eu respirar um pouco.
0: Vai lá, respira fundo.

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1: E é isso aí, meus amigos ouvintes. Você está ligadinho comigo, Guilherme Valadão, aqui no seu programa Alto Astral da sua manhã. É o Manhã da Playmix, o programa recorde de audiência. Muito obrigado pela sua sintonia. Pessoal, vou para um rápido intervalo comercial. Não sai daí, daqui a pouco eu tô de volta. Fica aí.
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9: Muito bem, voltamos nesta quarta-feira com mais um bloco para deixar você muito bem informado aqui no Infonews. Empresas e funcionários enfrentam dúvidas sobre a legislação trabalhista durante os jogos da seleção brasileira na Copa do Mundo de 2026, que está rolando no México, Estados Unidos e Canadá. A classificação do Brasil para as oitavas de final reacende o debate sobre folgas e compensações de horário. A semifinal está marcada para uma quarta-feira, 15 de julho, às 4 da tarde. E a possível final para um sábado, dia 19. A legislação brasileira não considera dias de jogos da seleção como feriados, mantendo o expediente de trabalho normal em todo o Brasil. A liberação de funcionários depende exclusivamente da decisão de cada empresa, que pode conceder folga remunerada ou até exigir compensação de horas. Em caso de compensação, o acordo deve ser claro e não pode ultrapassar 2 horas extras diárias, como prazo de até 1 ano para acerto. Faltas injustificadas resultam em desconto de horas e perda do descanso semanal remunerado, podendo gerar advertências em caso de reincidência. O diálogo prévio entre empregadores e trabalhadores é fundamental para evitar conflitos e garantir a organização durante o período da Copa. Daqui a pouco mais informações aqui no Infonews. Fique ligado.
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11: É isso aí, estamos de volta por aqui com o seu programa Manhã da Play Mix. Obrigado pela sua sintonia. Continua com a gente por aqui. Aumenta o som que vem mais sucesso pra você. Após esse intervalo rapidinho, a gente continua com o mix perfeito pra sua vibe aqui no seu programa Manhã da Play Mix.

0: Você tá ligadinho aqui comigo no seu programa mais alto astral de alta energia, Manhã da Play Mix. Muito obrigado pela sintonia. Continua ligadinho aqui comigo, já aproveita, segue as redes sociais da Rádio Play Mix FM. É fácil, @PlayMixFMOficial.
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0: É isso aí, eu não poderia deixar de mencionar o Odirley que tá curtindo a gente lá na bicicletaria Tecnobike, trabalhando e curtindo a Playmix FM. Além disso, quero mandar aquele abraço todo especial para o José Carlos, nosso Uber que já está levando a galera para o destino e aproveita para ouvir a Playmix FM com seus clientes. Obrigado pela sintonia, continua com a gente, vem mais música por aí, aumenta!
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0: É isso aí, encerramos mais uma sequência musical aqui no seu programa Manhã da Play Mix. Eu vou para um rápido intervalo comercial, eu volto daqui a pouco com muito mais música pra você.
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5: Voltamos e o Info News está no ar, deixando você muito bem informado com o último bloco desta quarta-feira. O Google restringiu o acesso da Meta à sua ferramenta de inteligência artificial Gemini, usada internamente. A medida foi tomada após a empresa de Mark Zuckerberg ultrapassar o limite de capacidade de processamento contratado. A limitação afetou ferramentas internas da Meta, utilizadas para criar códigos, manter chatbots e auxiliar em tarefas de moderação. Executivos da Meta já reconhecem que o Gemini teve desempenho superior ao modelo proprietário Llama em algumas dessas funções. O Google impôs o limite depois de alertar a Meta em março sobre o consumo elevado de recursos do Gemini. Após o aviso, a diretoria de tecnologia da Meta pediu aos engenheiros maior eficiência no uso de tokens de IA e planeja uma plataforma de rastreamento. A Meta, que investe pesado em IA, também utiliza recursos, sistemas de terceiros como o cloud para tarefas específicas. A demanda por inteligência artificial tem pressionado as grandes empresas de tecnologia que buscam constantemente mais capacidade de processamento. Assim encerramos mais um Info News, edição dessa quarta-feira, início de mês. Eu sou o Silva Júnior e volto amanhã quinta com mais notícias para você. Grande abraço, ótima quarta. E até amanhã.
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1: É isso aí, estamos de volta por aqui diretamente do estúdio da Rádio Play Mix FM. 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De volta com o seu programa Manhã da Play Mix, que continua com os maiores sucessos por aqui. Aumenta o som e curta que a gente tá de volta.
6: Bem-vindo ao meu mundo!